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0: 21 horas e 9 minutos.
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0: 21:27.
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0: 21:42.
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0: 21 horas e 59 minutos.
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0: 22:49.
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0: 6:51.
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temos, né? Que situação. Quero pedir desculpa para os amigos e amigas, mas realmente tem dias que a gente vem fazer nosso trabalho e é muito difícil. Eu sei que vocês não têm culpa, tudo certo, tá bem, meus amigos? Sabendo que daqui a pouquinho, meus amigos, vamos ter o programa eleitoral, né? É, o programa eleitoral. Precisamos botar no ar o programa eleitoral. Isso faz parte, tá certo? Assim a gente vai seguindo. Aliás, isso não é nenhum problema botar o horário eleitoral gratuito. É o exercício da democracia que nós estamos vivendo no nosso país e eu espero que a gente possa viver uma campanha eleitoral de respeito, cada um defendendo suas ideias, seus pensamentos, sem agressões, sem briga, sem fake news, sem mentiras, né? E que a gente possa se respeitar. Tá certo? E dito isso, né, eu vou seguindo com. Vou seguindo aqui com a nossa programação, porque é fundamental que a gente possa sempre estar sintonizado direitinho na Rádio Ferabrás FM, trazendo a boa música gaúcha. Meus amigos e amigas, então quando der 7 horas, a gente entra com a programação da Rádio Fa. Né, da Rádio Ferabrás FM. Assim, agora sim, me parece que o áudio normalizou, assim espero que continue e peço mais uma vez desculpas aos amigos e amigas. Vamos seguindo então, vamos ver agora quando são, né, exatamente 6h56 da manhã. Vamos ouvir uma música? Sabe, moço, né? Sabe, moço. Ô, mundo velho sem porteiro. Sabe, moço, sabe com quem? Joca Martins. E assim, a programação da Rádio Ferabrás vai seguindo neste sábado de manhã, aqui direto dos estúdios. Vamos lá. Sabe, moço.

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1: 7:12.
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2: 7:23. 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
6: 7 horas e 33 minutos.
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Muito bem, 7 horas 34 minutos. O programa Mateando com a Fera Brás, trazendo aqui hoje um. Não tá fácil, mas vamos que vamos, porque a vida não para e a gente segue na estrada nessa caminhada com o programa Mateando com a Fera Brás, sempre trazendo boa música gaúcha e informação. Matia, deixa eu falar um negócio para vocês. Os sapateiros do Rio Grande estão em campanha salarial. Tem um guaiaca de uma empresa aí que doou 2 milhões e meio para uma campanha de um candidato a governador aqui do Rio Grande do Sul. Tá? Na hora de dar aumento, os empresários do calçado querem dar 4,30. E estão dizendo que é isso, que é aquilo, que é aquele outro. Acontece que os trabalhadores de Nova Hartz e Sapiranga estão de saco cheio dessa história. Todo ano a mesma ladaia. A vida não está fácil para ninguém. Trabalham, produzem riqueza, ganham, o patrão ganha dinheiro para caramba. E na hora de reconhecer o valor de quem produz sua riqueza, ele faz de conta que não está nem aí. Aliás, ele não faz de conta. Ele não está nem aí. E os trabalhadores deram resposta ontem. Então, a gente espera que a gente pode avançar, porque essa panela, meu amigo, está fervendo. Ela pode explodir. E os próximos dias podem ser de muito agito. Mas para falar mais depois, o programa Sindicato Sapateiros traz as informações, só que essa é a vida real. Então, quando te vendem que... Ah, porque o trabalhador pode negociar direto com o patrão, está aí o resultado. Não caia nessa lorota, não caia nessa balela, porque o patrão te dá um pé na bunda, ele não está nem aí para você. Ele quer aumentar a riqueza dele às custas do teu suor. Tu não está ele não está fazendo nenhum favor de empregar você na empresa dele. Ele está contratando a sua mão de obra, não a sua dignidade. E aí eles precisam criar vergonha, porque faturam bilhões. Tem uma empresa aqui em Sapiranga, 6 bilhões, a informação que a gente tem, produz 100 milhões de pares por ano. E aí fica oferecendo 4,30. Vão garar preço e vergonha na cara, né? Dito isso, meus amigos e amigas, seguimos aqui com a boa música, porque nosso programa é de informação e opinião, cada um tem a sua e tá tudo certo, não é mesmo? Velho Casarão, né? Velho Casarão com Gaiteiro Valdir. Depois vamos com Gaitaços de Sucesso do Luizinho e Gaúcho da Fronteira, né? Querência Amada e Amizade de Gaiteiro. Vamos que vamos!

música do grande companheiro Edson Dutra é dedicada a todos os amigos e divulgadores da música regional gaúcha, aos quatro cantos desta pátria verde e amarela, eu considero minha terra.

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0: meus amigos, 7 horas 49 minutos. Vamos chegar no final de mais um programa Matiano com a Fera Brás. Hoje muito problemático, com muitas situações que fugiram um pouco da organização aqui. Mas, meus amigos e amigas, é com muita alegria e satisfação que a gente está terminando, encerrando o nosso programa no dia de hoje, agradecendo o carinho da audiência, agradecendo o carinho da sua participação. Ficamos agora com a programação da Rádio Fera Brás e eu prometo voltar no próximo sábado, lembrando que a ideia, a partir de setembro, é começar de uma maneira diferente. Vamos tentar resolver isso ainda entre hoje e amanhã, e na semana que vem a gente toca fogo, tá certo? Grande abraço, extraordinário final de semana. Fiquem na paz de Deus que eu vou com ela. E prometo voltar no próximo sábado, se Deus quiser, e ele há de querer.
1: E 50 minutos.

0: Nosso muito bom dia a todos os trabalhadores, as trabalhadoras, sapateiras aqui de Sapiranga, Araricá, Nova Hartz. Bom dia aí aos ouvintes da Rádio Faradas, da Rádio Nascimento do Vale. Bom dia aí os que nos escutam e acompanham os informativos do sindicato pelas redes sociais, Facebook, Instagram, TikTok. E acompanha aí as informações do nosso sindicato. Neste momento aí que nós temos aí, chegando na reta final da campanha salarial, é muito importante aí os trabalhadores e as trabalhadoras se manterem informados em que situação está aí as negociações. Bom dia aí pelo presidente Leandro, vice-presidente Romilda, bom dia aí nossos colegas diretores do sindicato, todos que estão aí acompanhando, estão na luta do dia a dia nas portas de fábrica. A gente, desde o início do mês de agosto, aí, nós temos aí, mantendo informada a categoria sobre a nossa campanha salarial. Uma campanha salarial aí, esse ano, muito complicado aí, devido a várias razões que está acontecendo aí na nossa categoria, no nosso país. Então, por isso que está meio complicado essa campanha salarial para a gente chegar ao fechamento dela. Hoje já é dia 29 de agosto, estamos já no fim do mês, e muitas empresas aí estão ligando, principalmente pequenas empresas aí, como é que está a campanha salarial, que já está no momento de rodar a folha de pagamento dos trabalhadores. E nós não temos um resultado definitivo sobre reajuste de salário para a categoria. A gente tem o mês de agosto inteiro para negociar a convenção coletiva e também aumento de salário dos trabalhadores. Mas, infelizmente, a patronal senta nos últimos 10 dias para finalizar o mês. Que desses 10 dias aí, eles chamam para sentar, não dá tempo da gente discutir as cláusulas sociais dos trabalhadores, as nossas reivindicações e nem as reivindicações da patronal que eles têm também. Não dá tempo da gente discutir. A gente tem que sensibilizar, e faz anos que nós temos aí cobrando da patronal, que nós temos o ano todo para discutir, sentar, discutir as cláusulas sociais que garantem aqueles que querem direito dos trabalhadores. Melhorar algumas cláusulas, tanto para as empresas quanto para os trabalhadores. Mas, infelizmente, a classe patronal de Sapiranga estão muito inteligentes e não querem sentar para regulamentar essas cláusulas. E nós temos várias cláusulas, e tem umas das cláusulas aqui que nós temos na nossa convenção coletiva, mas já estão defasadas. Nós temos que dar um melhoramento nessas cláusulas, tem que dar mais qualidade para essas cláusulas. Mas a patronal não senta para nós discutir, vocês sabem que nós sozinhos não conseguimos fazer mudança na convenção coletiva. A gente leva material nas portas de fábrica, a gente convoca os trabalhadores para discutir junto com o Carlson, junto com o sindicato, para tentar melhorar para a classe trabalhadora. E eu tenho absoluta certeza, companheiro Leandro, se melhorar para a classe trabalhadora, melhora para a indústria também, melhora para a empresa, que os trabalhadores vão trabalhar mais com vontade, vão vestir a camiseta da empresa. Se caso os trabalhadores virem principalmente com salário arrochado, e quando chega o fim do mês, não dá para suprir as suas despesas, e quando chega na segunda-feira, cheio de na fábrica, preocupado. Vão produzir um produto de qualidade como? Não tem como. E a patronal, não estou nem aí para esse tipo de trabalhador. Eu dizia agora esse dia numa empresa que um trabalhador chega na empresa, numa indústria de calçado, para trabalhar, muitas vezes nervoso, muitas vezes com preocupação, que não conseguiu deixar um copo de leite para o seu filho em casa, um pedacinho de pão para o seu filho tomar café. Como é que ele vai chegar tranquilo e fazer uma produção correta, de qualidade. Não tem como, gente. Então é preciso que a patronal, no nosso ramo do calçado, se civilize e senta com o sindicato, vamos discutir aquilo que é bom para o trabalhador, aquilo que é bom para a empresa, que certamente todos nós saímos ganhando. A sociedade sai ganhando, a economia do município sai ganhando, porque vai ter um desenvolvimento econômico dentro do município. Os trabalhadores comprando, ganhando melhor, comprando mais, desenvolvendo mais. É nesse sentido que o sindicato trabalha e faz fazer esse desenvolvimento. Mas, infelizmente, nós temos uma barreira aí na frente que tranca essas questões. Eu dizia hoje na porta da fábrica, ontem, aliás, desculpa, que tem representante das indústrias, da patronal, que tem ideias que o trabalhador tem que trabalhar só para ganhar sua hora trabalhada. Trabalhou aquela hora, ganha. Não trabalhou, não ganha. Essa que é a linha que a patronal estão querendo ir para esse caminho. Daí eu pergunto, onde é que fica as férias desses trabalhadores? Onde é que fica o 13º, o fundo de garantia? Onde é... Se o trabalhador pegar um atestado que fica com problema de saúde, ele não ganha aquela hora. É essa que é a praxe que estão querendo implementar. Por isso a gente está orientando os trabalhadores. E nós não vamos deixar chegar nessa situação, nessa precarização do trabalho. E como está nas negociações da nossa campanha salarial, da nossa convenção coletiva, o Pedro Leandro aí, que acompanhou, foi na mesma negociação, e a companheira Romilda vão trazer essas informações aí para os trabalhadores. Leandro.
1: Bom dia, Júlio. Bom dia, Romilda. Bom dia, nossos ouvintes, todos os trabalhadores, trabalhadoras, nossos aí, seguidores das nossas redes sociais. Bem, a Assembleia realizada na quinta-feira, última, rejeitou, debateu e, na verdade, foi rejeitada em massa a proposta apresentada pelos patrões. E, repetindo, né, a proposta patronal não foi aceita por uma beleza nossa, uma coisa que a gente não queira fazer isso. Não, não foi aceita justamente pela maldade da proposta apresentada pela classe patronal. Os trabalhadores, então, entenderam que os valores e as condições oferecidas, né, estão abaixo do que nós, trabalhadores, merecemos, do que a inflação exige. Não vamos aceitar, né? O trabalhador não vai aceitar migalhas enquanto a nossa força de trabalho gera a riqueza de todos da classe patronal. A rejeição da Assembleia mostra, então, é a nossa força, mostra que estamos unidos e conscientes dos nossos direitos. O sindicato já notificou a patronal. Ontem, na quinta-feira mesmo, a gente apresentou a negação a rejeição da proposta. Estamos aí, então, exigindo, né, uma reabertura imediata das negociações para uma outra contraproposta, né, que venha ao encontro, uma contraproposta digna, que venha ao encontro do nosso trabalhador, dos nossos trabalhadores. Mas o Júlio sempre coloca bem em porta de fábrica, a nossa pedida, o nosso dissídio coletivo, a nossa convenção coletiva. Não é só o índice de aumento, é o aclausulamento que a gente tem, é a questão do sábado que a gente compensa. Então, sem essa convenção assinada, as empresas têm que fazer o trabalhador trabalhar até no sábado, e é isso que a gente não quer. Então, a gente trabalha em regime de compensação, justamente para o trabalhador não precisar trabalhar no sábado. E tem todas as outras questões, né, companheiro Júlio, companheira Romilda e ouvintes, tem todas as outras questões dos auxílios crédito, auxílio estudante, a questão da mãe crescer, tem tudo. Então, tem todas essas questões que estão envolvidas. Mas a gente espera assim que a patronal venha nos apresentar uma proposta. Até falei para a patronal que eu estou com o celular ligado para eles durante o dia de hoje, que nos apresente uma proposta que a gente possa talvez na segunda-feira mesmo, a gente chamando já os trabalhadores para uma nova assembleia, para avaliação de uma contraproposta. Então, a nossa diretoria, sempre gosto de dizer, que só tem força na mesa de negociação se os trabalhadores estiverem junto conosco. Por isso, o chamado agora é para a mobilização geral. Fique atento aos nossos canais oficiais, converse com seus colegas no chão de fábrica e nos locais de trabalho, porque a qualquer momento teremos novas orientações e convocações. E quem não luta pelos seus direitos, companheiro Júlio, Romilda, aceita as condições que o patrão impõe. Então, é a nossa categoria, já provou que sabe lutar, já provou que são unidos. Teve anos aí que a gente conseguiu aumento consideravelmente, justamente porque os trabalhadores pegaram junto. Teve um ano que uma empresa se mobilizou e as outras se mobilizaram. A gente conseguiu 7% de aumento, vamos dizer assim, espontâneo das empresas, né? Espontâneo sobre uma condição de uma pressãozinha junto, pressão dos trabalhadores que começaram. E o sindicato negociou com as empresas, então, esse aumento. E as empresas não fecharam, as empresas não quebraram. E a gente tem que botar a mão na consciência e dizer, eu acho que a patronal tem que botar a mão na consciência, eu dizia na mesma negociação, que o que eles estavam oferecendo não era a valorização da mão de obra nossa. Porque a gente sabe muito bem que tem muitas empresas aí que se a empresa abrir a boca, que vai demitir 200, 300 pessoas, tem 500, 600 pessoas numa empresa que quer sair, justamente por causa do valor que recebe, justamente porque os trabalhadores estão endividados, e esses trabalhadores não voltam mais para o ramo do calçado. Por ironia, depois da nossa reunião com a patronal, onde as empresas diziam que estavam com dificuldade, é a única coisa que eles sabem dizer, não sabem do futuro, e eu disse para eles que eu não estou lá negociando o futuro, eu estou negociando as percas que a gente teve durante o ano. Por ironia, a gente chega no sindicato, passa uma moto pedindo trabalhadores que tinham vaga numa empresa X, e pode dizer empresas que tinham vaga nos calçados do Beira-Rio. Então, parece que foi, como diz o companheiro Júlio, parece que foi um deboche para nós que viemos na mesma negociação, com uma proposta ridícula para os trabalhadores, e minutos depois passa uma moto aqui na frente do sindicato, dizendo que, né, passou na frente do sindicato, dizendo que tinha vaga para os trabalhadores para qualquer área, para qualquer setor da empresa. Então, quer dizer que as empresas têm serviço, sim, e a gente espera que, ainda no dia de hoje, a patronal nos envie aí uma contraproposta que a gente possa estar em porte de fábrica na segunda-feira, convocando para uma nova assembleia, porque se não for na segunda-feira, provavelmente não vai rodar a folha com o aumento. Se a empresa der qualquer aumento fora isso, é aumento espontâneo, não é aumento convencionado. Então, a gente, né, e depois de segunda-feira, o que vinha acontecer nas portas de fábrica, eu sempre gosto de dizer, é por inteira responsabilidade das empresas, porque como a proposta foi rejeitada, não tem como nós voltar atrás, porque a Assembleia é soberana, somente a Assembleia pode aprovar um novo índice de aumento, porque com esse reajuste, essa proposta posta aqui para nós, posta para os trabalhadores, já foi rejeitada. Então, para avaliação, somente uma nova proposta, um outro número, que o patronal vem nos oferecer para a gente chamar uma nova Assembleia. Companheiro Júlio.
0: Isso aí, companheiro Leandro, presidente. Então, a luta ela vai continuar. A discussão sobre a nossa campanha salarial de 2026 a 2027 ela vai continuar. A gente aguarda hoje, companheiro, uma contraproposta da patronal. E aí, na segunda-feira, a gente vai discutir em Assembleia. Companheira Lumilda, que atende por Nova Rádio, a nossa vice-presidente do sindicato, e até uma grande responsabilidade lá por aquele município lá, onde tem muitos trabalhadores lá, que acompanham aí os informativos do sindicato. Lumilda, o que, tu traz para esse pessoal?
2: Então, companheiro, bom dia, companheiro Júlio, nosso presidente Leandro, cumprimentar também a todos os demais companheiros da direção, funcionários do sindicato, né, que ajudam a tocar os trabalhos, e a todos aqueles que nos acompanham aí pelas redes sociais, pela Rádio Nascente do Vale, pela Rádio Ferrabras. Como diz o companheiro Leandro, a luta vai continuar e os informes, né, vão continuar aqui via redes sociais, via programas de rádio, e também estaremos aí nas portas da fábrica. Como nós havíamos tirado ontem da campanha campanha salarial, nós estaríamos hoje, ao meio-dia, né? Mas, em função do tempo, a gente acabou indo hoje, no período da manhã, conversar com os nossos trabalhadores. E nós, que somos representantes dos trabalhadores, Juliane, a gente lamenta muito, né, estarmos aí no dia 29 de agosto e ainda nós não ter fechado o nosso dissídio, né, porque tem todo o período de agosto para negociar, né, como a gente já comentou, a gente enviou a pauta de reivindicação no mês de julho, então a patronal teve tempo, né, de se organizar e de nos chamar antes para que a gente pudesse negociar melhor. O nosso clausulamento, como o Júlio coloca, é importante não só para os trabalhadores, mas para a empresa também. A gente precisa melhorar, né? Cada ano que passa, a gente precisa ir melhorando, né? E a gente está um pouco travado nessa questão, em função, né, da patronal sempre nos chamar nos 47 do segundo tempo. Então, nós vamos ter que mudar nossas estratégias. Né? E junto com os trabalhadores, nós vamos ter que tirar encaminhamentos para que a gente possa chegar mais firmes para a campanha salarial, e o trabalhador precisa ter o entendimento de que ele precisa estar junto com o seu sindicato. Como eu sempre vou colocar aqui, que a força do sindicato depende de cada um deles, né? O aumento depende de cada um deles também, porque a nossa parte nós estamos fazendo. Nós vamos continuar mobilizados, nós vamos continuar atentos, assim como o companheiro Leandro falou, ele está ligadão aí no celular, aí aguardando a ligação, porque a nossa negociação continua na mesa. A gente espera que a patronal se sensibilize, né, com a situação. Na mesa de negociação foi colocado que eles deveriam também se colocar no lugar desse trabalhador, né? Uma boa fala do Júlio, como que esse trabalhador vai receber em uma quinzena 600, 700 reais, né? Tem várias coisas que você paga, né? Internet, luz, gás, tem a cesta básica, às vezes tem aluguel. E ainda no dia seguinte ele tem que ir para dentro de uma empresa, trabalhar, produzir, ser cobrado, porque nós sabemos a realidade dentro das empresas, né? Então ele não tem motivação nenhuma. Esse trabalhador, falando bem claro aqui, ele está entrando em colapso. Psicologicamente falando, nós temos vários trabalhadores aqui que estão com problema. A gente atende todos os dias trabalhadores aqui, né? E um fator importantíssimo é a questão econômica. Então, assim, ó, a gente lamenta muito chegar no final do mês de agosto e nós ter que estar brigando ainda para ganhar um aumento real. Nós não podemos falar em índice de inflação. Índice de inflação é nossas perdas. Então, assim, ó, eu só quero reforçar aqui, companheiros, né, que a gente vai estar firme na luta, mas é importante, a gente conversou com os trabalhadores hoje na porta da fábrica, eles continuar pressionando dentro da empresa. Eles têm que conversar com os colegas, têm que cobrar os líderes, eles têm que ter a mesma pressa de trabalhar dentro da empresa, de entrar para dentro da empresa e produzir, que a patronal está tendo de negociar com nós. Né, como a gente colocou aqui, entregamos a pauta em julho e a primeira rodada de negociação foi dia 19 de agosto, então se passaram mais de 20 dias que nós já poderíamos ter conversado mais calmamente, né, para a gente junto aí chegar no denominador comum. Agora nós estamos chegando no final do mês e a Assembleia rejeita, né, o índice que foi colocado para nós. Então, se torna muito difícil algo que poderia ser mais tranquilo para a gente poder resolver. Mas deixo aqui bem claro, então, que nós vamos dar continuidade na luta e os trabalhadores precisam pressionar e, com certeza, semana que vem, nós vamos estar novamente na porta da fábrica comunicando os trabalhadores, mas os trabalhadores têm que estar ligados nas redes sociais que a gente vai estar comunicando também. Mas nem tudo também está tão ruim, né, companheiros, que eu acho que é importante nós colocar aqui que uma outra pauta importantíssima para os nossos trabalhadores é a questão do fim da escala 6x1 e da redução da jornada, que vai à votação aí na próxima semana, né? Então, nós temos que ter ainda um fôlego, né, para tratar desse assunto, que provavelmente se vai à votação, né, eles vão estar chamando para algum ato, onde o movimento sindical tem que se fazer presente, porque é uma pauta importante, né? Nós estamos falando de saúde e qualidade de vida dos nossos trabalhadores. Então, nós do movimento sindical precisamos estar atentos a isso também, que vai ser uma grande vitória aí para os nossos trabalhadores, né? Graças aí aos trabalhadores que lutam, se unem ao movimento sindical, ao movimento social, enfim, e aos nossos representantes que lá defendem as pautas dos trabalhadores. Eu acho que seria isso, Júlio, e eu quero deixar aqui ainda sobre os atendimentos, que nós vamos ter uma mudança aqui a partir de semana que vem, o atendimento ginecológico. A nossa doutora, ela atendia na quarta e na sexta, e a partir da semana que vem, 1º de setembro, ela vai estar atendendo na terça de manhã e na quinta de manhã. E os outros atendimentos seguem normal, tudo via agendamento, tudo tranquilo, meus companheiros.
0: Isso aí, no meio dessas informações, reforçando isso aí, aqui em Sapiranga também, a ginecologista que atende lá, quarta, ela vai atender nas terças-feiras. Então, os trabalhadores que querem agendar sua, as trabalhadoras que querem agendar sua consulta, é só ligar para o sindicato, mandar no WhatsApp, ou vir até o sindicato e agenda para as terças-feiras que vai ser o atendimento. Bem colocado aí, Romilda. A nossa convenção coletiva, ela tem vários direitos que nós temos conquistado. Nós conquistamos porque os trabalhadores participaram dessas conquistas. Não foi só o sindicato, a direção do sindicato. A direção do sindicato ajudou a reforçar e os trabalhadores participaram. E temos esses direitos aí na convenção coletiva. Que caso não vim ser aprovada a renovação dessa convenção, a gente vai ter que ter outros encaminhamentos aí para poder garantir que tem os direitos dos trabalhadores. Eu dizia na parte da fábrica, e volto a dizer aí, no programa de rádio, que eu sempre cobrei da patronal mais qualidade para as empresas, para repassar para os trabalhadores. Uma empresa forte, organizada, tem que colocar benefícios para os trabalhadores. Tem que ter qualidade, mostrar que as indústrias brasileiras são fortes. E, infelizmente, nós não temos uma empresa de calçado, a não ser uma de Sapiranga, que não é de calçado, mas é quase do mesmo ramo, que oferece café da manhã para os trabalhadores antes de iniciar a jornada de trabalho. Então, tem vários outros benefícios que podem vir para os trabalhadores. Para nós ter umas indústrias de qualidade, umas indústrias fortes, organizadas. O trabalhador faz a sua parte. O trabalhador, ele vai para a fábrica, ele produz, e o capital da empresa só cresce. Mas qual é o retorno que os trabalhadores vão ter com esse capital que cresce? Porque a empresa começa lá no fundo do galpão, e hoje, você sabe do que eu estou falando, e hoje ela se expande no estado todo, com prédios bonitos. Mas e a valorização para os trabalhadores? Será que essa empresa ia conseguir aumentar seu patrimônio só com a mão de obra do patrão? Não tem a mão de obra do trabalhador ali? E o que nós soubemos fazer é isso, é o sapato, é o produto. Isso os trabalhadores sabem fazer, mas nós temos que valorizar esse produto que nós soubemos fazer. Por um sapato, ele é fabricado pela empresa, ele é vendido e com os valores que é vendido, é pago toda a mão de obra que passa por dentro da empresa. E ainda sobra o lucro para o patrão. Passa por mão de costureira, montador, gerente, auxiliar, modelista, tudo é pago. Mas se não tem aquele que produz o sapato lá na esteira, como é que vai ser? A empresa vai crescer o seu patrimônio? Não existe isso, gente. Então, eu quero que a patronal se sensibilize, valorize os trabalhadores sapateiros. Eu dizia que a profissão sapateira é a nossa profissão mais antiga no mundo. E se não ser valorizada, corre o risco de que daqui uns anos para frente nós não ter mais essa profissão sapateira. Porque é doutor, é políticos de todo mundo, eles têm um sapato nos seus pés, para proteger seus pés. E é fabricado por quem esse sapato? Muitas vezes eles sabem por quem é fabricado, a maioria, eu tenho o dizer que não sabe. Por isso que não é valorizado a mão de obra sapateira. Cumpriu, Leandro?
1: Bom, João, eu quero fazer um chamado. chamado para a nossa categoria. Então, meu trabalhador, minha trabalhadora, a nossa campanha salarial chegou um momento decisivo e a nossa presença é a nossa maior arma, né? Então, o sindicato convoca toda a categoria para participar das próximas assembleias. Repetindo, é hora de comparecer, né, e fazer a sua voz ser ouvida. A patronal precisa entender de uma vez por todas que não aceitaremos propostas insuficientes. Nós exigimos uma proposta digna, uma proposta que venha de fato ao encontro das reais necessidades das nossas famílias. Nós não estamos pedindo favores, nós estamos cobrando a valorização justa, né, e de quem faz o setor rodar todos os dias, todos os meses, faz rodar a riqueza da classe patronal. Então, criando uma reposição da inflação, ganho real e os nossos direitos que a gente tem convencionados garantidos. Se você quer um salário melhor e mais respeito no seu dia a dia de trabalho, o seu lugar é nas assembleias, é participando com o sindicato, porque quem fica de fora deixa que os outros decidam pelo seu futuro. Júlio sempre coloca que o nosso aumento, o tamanho do nosso aumento é conforme o tamanho que a gente quer. Participação nossa é que diz o tamanho do nosso aumento. Então, a diretoria do sindicato está na mesa de negociação, mas a força dos nossos argumentos vem do chão de fábrica. Nós estamos lá representando o chão de fábrica. Então, vem com a sua participação, que, na verdade, a gente só tem a ganhar com isso. E anote os dias, quando a gente falar de assembleia, anote o dia, anote a hora, participe das assembleias e mobilize seus colegas do setor, de esteira, de empresa, de amigos, companheiros que você tem, que é do nosso setor de calçados, porque só com luta, só com avanço é que a gente conquista. Nada foi ganho de graça, tudo que a gente tem hoje, 13º, férias, 1/3 sobre férias, todo nosso auxílio creche, auxílio estudante, essas que são coisas mais de sindicato, todas essas questões foram conquistadas com luta, foram conquistadas com mobilizações de trabalhadores, com seus pais, com seus avós principalmente. Então tudo teve luta, né? Teve organização sindical, com os trabalhadores, onde os trabalhadores participaram, e hoje a gente tem esse direito. Então não é nós. Eu não quero eu ser um representante sindical, representante dos trabalhadores, que vão deixar esses direitos acabarem, por falta de participação dos trabalhadores. Então, peço que compareça da Assembleia, exija dos patrões uma proposta que venha ao nosso encontro. E, como eu disse, o sindicato está de portas abertas para todo mundo, a patronal que sensibilize, deixei claro para a patronal que eu estou com o celular ligado neste sábado, ainda para a gente, talvez na segunda-feira de manhã, a gente já ter uma contraproposta patronal, na segunda-feira, em chamar a classe para uma nova Assembleia dos Trabalhadores. Eu deixo aqui meu grande abraço, um ótimo final de semana, um ótimo restinho de sábado, um ótimo domingo, e agradecer a todos que participaram da Assembleia na quinta-feira, que participam nas portas de fábrica, que param para nos escutar, e no final ainda bate palma para nós, isso só vem nos alegrar e dizer que o nosso trabalho está sendo bem feito. Então, um grande abraço a toda a categoria e a todos os nossos funcionários aqui do sindicato também.
0: Obrigado, Leandro. Romildo, as suas finais aí, que estamos já encerrando o nosso programa.
2: Então, companheiro, só para reforçar aqui, o sindicato ele não está pedindo nenhum absurdo, né? Nós estamos pedindo aí só apenas a valorização dos trabalhadores e respeito por parte da patronal, né, com aqueles que produzem todos os dias a riqueza dessas empresas aí. E deixando bem claro aqui, dentro da fala do companheiro Leandro, nenhuma negociação se faz sozinho, se faz com a união dos trabalhadores. Então, deixo aqui também um excelente final de semana e uma boa luta para todos nós.
0: Isso aí, Romildo, obrigado, Leandro, obrigado pela participação, e dizer para os trabalhadores que vão participar junto e dar um recado para a patronal, reforçando aquilo que eu contei antes, patronal, dar um aumento real para os trabalhadores não é custo para a empresa, é um investimento no trabalhador, é isso que a gente tem que sensibilizar, porque o trabalhador contente com a empresa, certamente ele vai produzir melhor. Um abraço a todos. Bom, ficando por aqui e até sábado que vem, se Deus quiser.
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7: 9 horas e 44 minutos.

0: Viva a Legião Urbana!
1: Nove horas, 55 minutos.

0: 10:02.
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2: 10 horas e 3 minutos.
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7: 10 horas e 22 minutos.
8: Ferro Brás FM, um Neri no Bairro Oeste, bom dia. Quero mandar um alô aí para os nossos amigos ligados com a gente, onde que esteja. Vocês podem mandar seu recado, mandar seu alô. Aí você dizer de onde você está, pode mandar mensagem que a gente faz a leitura aqui na Ferro Brás FM. A Marlene e o Gildo hoje com chuva, né? É jogo cancelado hoje. É jogo cancelado de sábado. Chuva não dá, né? Vai que a gurizada aí, né? Não dá, não dá. Daí não rende bom futebol, né, Gildo? Tá certo, mas que barbaridade. Aí, tempo nublado, 16 graus na cidade de Sapiranga. Quero mandar um alô pra Dona Maria, Dona Rosa Dias, bom dia. É, pessoas ligadas com a gente, né? Aí falar em Dias, o Nelson Dias, a minha mana Floracita, um faceiro por demais, eco, lá na nossa, no São Jacó. Ali no Adão Quetes, o Darcy, o Ademar, ali no Pedro Garcês, o pessoal por ali ligado, né? Bom dia, a Roseli Gonçalves, bom dia, também, aí olha só o Edgar Machado, bom dia, pessoas ligadas com a gente. Claro! Ferra Brás, bom dia! Gente, a Rádio Marabá de Iraí botou o seguinte. Rio da Várzea, ponte sobre o Rio da Várzea, que liga Rodeio Bonito ao distrito de Saltinho, também Ametista e Planalto, alcançou cerca de 96,5% de execução na semana. Toda a parte estrutural está concluída e os trabalhos...

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3: 10 horas e 45 minutos.
4: 10 horas e 45, bom dia, mas que tal? No próximo dia 11 de setembro, você pode expressar a sua solidariedade, né? Iverte Lúcia Kaffer, bom dia. Está na escuta, ligado com a gente. E aí, você pode expressar a sua solidariedade comprando um cachorro quente em prol de Eduardo Prado. Diagnóstico que ele teve, infelizmente, mioloma múltiplo. Toda ajuda faz a diferença nessa luta pela vida. Contamos com você. Dia 11 de setembro, retirada das 16 às 20 horas, na rua Padre Nóbrega, número 32, bairro 7 de setembro. E também você pode ajudar com qualquer valor, se você quiser. O Pix

9, o Pix, perdão, o Pix 693-479-640-34 ou 34, CPF de Eduardo. Você pode ajudar. Então, nós temos também outro cidadão, amigo da gente, que também precisa da nossa ajuda e solidariedade, mas é em data diferente. O Cachorro Quente Beneficente será no dia 26 de setembro. A retirada das 16 às 19 horas no Salão do Residencial Ferra Brás, no bairro São Jacó, na 20 de setembro. O valor é R$ 20,00 em prol de Elson Barbosa do Amaral. Você pode colaborar. Estamos convidando vocês. E no dia 24 de outubro, hoje não tem jogo, mas estão preparando, vendendo cartão e tal, para o jantar baile 26 anos do Trianon. Mas que tal lá na sede do Flavinho? Vai ser um festão para lá de especial. Eco! A Ferra Brás sempre divulgando as ações da comunidade. Hoje, no calendário, hoje é dia 29, Dia Nacional de Combate ao Fumo. Ah, fumo e fortemo, né? Hoje também é dia de conscientização sobre a esclerose múltipla. Na história, dia 29, em 1825, a independência do Brasil é formalmente reconhecida por Portugal. A independência foi em 2022, em 1822, mas só em 1825, no dia de hoje, dia 29 de agosto, foi reconhecido por Portugal. Nasce em 1958 o cantor norte-americano Michael Jackson, conhecido como Rei do Pop. Ele morreu em 2009. É, meu amigo. No dia 30 na história, amanhã, domingo, em 2021, as últimas tropas norte-americanas deixam o Afeganistão, encerrando sua presença militar no país. Em 2025, morre Luiz Fernando Veríssimo, um dos maiores escritores do país, o gaúcho Luiz Fernando Veríssimo. Música na conversa. Quero mandar um alô aí pro pessoal que tá ligado com a gente. Tá ligado, né? Tão ligado com a gente o Paulo Fernandes. Bom dia. É, também. Olha só quanta gente ligado com a gente, né? É, a gente tem tanta gente. Fazer o quê? Vamos embora. Agora vamos cantar? Vamos cantar. Obras de poeta. Ah, não é obras de poeta. Essa canção é muito bonita. A gente andando, olhando o rio, as pontes, as margens, as faixas. O Brasil gigante. Bom dia. 6h49.

Terra Brasa FM, bom dia! Meu amigo, tu já pensou, você tá passeando em Acorá e aí, de repente, você se encontra uma onça, né? O que você faria? Os moradores do município de Acorá, no noroeste do Rio Grande do Sul, passaram por um grande susto na manhã de ontem, sexta-feira, dia 28. Uma onça parda correu pelas ruas após uma tentativa de captura. Conforme informações preliminares, o felino foi visto pela primeira vez por volta das 7h30 na garagem de uma casa na área central da cidade. Após uma primeira abordagem feita pela Brigada Militar, fugiu. Em imagens que circulam pelas redes sociais, é possível ver a onça correndo pela rua. Logo mais, foi visto pelos policiais militares nos fundos de uma outra residência, perto de uma escola, onde foi capturada. Após a captura, o animal passou por avaliação de um médico veterinário para verificar suas condições de saúde. Na sequência, foi devolvido ao seu habitat natural em uma área de mata nativa afastada do perímetro urbano. Tu já pensou?

0: Quando são 10 horas e 56 minutos, gente, com o jeito que nós temos aí de tanta propaganda eleitoral, não sei se não tem que ser. A maioria do pessoal, a gente tá com. A gente, olha, Léo. 10h56. Então nós temos aí atrasando nossos apoios. Mas agora vem esta canção bonita.
1: Ô Daniel, oi pai, você me convidou, eu não podia vir, mas deram um jeitinho lá e me trouxeram pra cá. Agora o que eu queria mesmo era cantar. Vamos cantar?
2: Vamos cantar, pai.

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1: 11 horas em ponto.
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22: 11 horas e 5 minutos.

Morros FM, bom dia! Meu amigo, minha amiga, você que tá em casa, você que tá no trabalho, o Pedro Bueno, Pedro Retratista, o Pedro Coelho, nunca vi tanto Pedro, o Pedro Nunes, nosso violeiro, mas que tal? Mandar um alô pro Ari, o Gledson, bom dia! Mandar um alô aí pra todo o pessoal ligado com a gente, obrigado pela parceria! Meu amigo, minha amiga, onde você estiver, sorria para a vida! Sapiranga, cidade das rosas, do voo livre, nossa terra, nossa gente. À tarde tem Bar da Verinha, tem o show de bandas do Leonelson Miranda. É? Tem, além do show de bandas do Leonelson Miranda, nós vamos ter aí o Érico à tarde com sucesso. E aqui é sucesso, 11 horas 7 minutos, Obras e Poetas.

Lairton Rodrigues dos Santos, lá em Bé, onde hoje está se realizando este mirim. Mas que tal? É, bom dia. É, questão, estão longe, mas sempre ligado na Ferrabras. Estão em Santa Maria, acompanhando o CTG Desgarrados da Querência, do CTG Querência do Imbé. Mas que tal, rapaz? Este mirim. Tá todo mundo lá. Rapaz, eu ia mandar um vaneirão bem lascado pra dançar, mas aí, né? Dona Iracema, bom dia. O Ivo Caetano, bom dia. É, o pessoal do Ironi Portilha, Maurene Petri, bom dia. O Laerto, então, tá lá tranquilo. O Laerto, teu irmão, o Leandro, tá no fogo cruzado aí. Ah, sem acordo coletivo ainda dos trabalhadores. É, não saiu ainda o acordo coletivo, mas que tal os trabalhadores do calçado sem o acordo coletivo ainda, mas tudo certo. Ainda tem tempo, 11 horas, 11 minutos. Hoje vai mudar um pouco a programação. Devido aos 25 minutos obrigatória propaganda eleitoral, que a gente não recebe nada por isso, as rádios, né, mas tem que fazer, as grandes recebem, as rádios comunitárias, aí nós não recebemos nada, né? Aí tem que só trabalhar. Aí, 25 minutos, aí a programação vai mudar um pouco. O programa da comunidade São Mateus vai começar às 12h25. Uma hora de programa, o Leonelson Miranda daí começa o programa Show de Bandas às 13h25. 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Mandar um alô para todo o pessoal. Bom dia, meu amigo, minha amiga, obrigado pela parceria. Vamos que vamos, dele que tem dele, Sapiranga não para. Ah, então vamos lá. Agora eu vou cantar uma canção. Ah, não é eu que vou cantar? Não, não é eu que vou cantar. Então tá bom, se não é eu, vamos embora.

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12: 11 horas e 19 minutos.

FM, bom dia! E assim a gente vai tocando, tocando, tocando. É, o pessoal lá em casa, o pessoal no trabalho. Ah, não tá trabalhando? Tá. Aqui no Residencial Mundo Novo, a dona Nina, bom dia. Seu Chico, a dona Maria, daí tem o Chico e a Claudete lá do outro lado do bairro Oeste, não, aqui no do Mundo Novo. Aí nós temos o pessoal ligado, o Celeste lá no nosso querido Rolante. Ô, meus amigos, agora vai cantar para nós Trio Parada Dura. E eu quero mandar um alô para todo o pessoal, o Sabadão Sertanejo, que ele vai muito além da onde a gente está, né? Muito além. Então a gente vai que vai, né? Hoje o pessoal ligado com a gente, nós vamos cantar. O Nelson falou assim em casa, bom dia lá em casa, minha esposa dela é ligada. Aí o pessoal, vamos dar um pulinho, vamos. O Raimundo lá em Rolante, o Enio, meus amigos, obrigado, bom dia. O Enio Froze lá no litoral catarinense da Boa. O Lairto lá em Santa Maria, participando do Festimirim, bem CTG, Desgarrados da Querência, Desgarrados de Imbé, mas sempre envolvido na cultura gaúcha, que maravilha. E assim a gente vai tocando, tocando, tocando. Dentro de instantes, né? Dentro de instantes? Não. Vamos lá, vamos. Então vamos cantar. Telefone mudo. Tu vai ligar o telefone?

não pode chamar. Bom dia! São 11 horas e 24 minutos. Terra Brás FM, bom dia. Vocês notaram que tem menos música hoje? É, tem menos música porque nós estamos com a propaganda eleitoral, leva muito tempo, né? Muito tempo. Terra Brás FM. Aí, lá de Seberi, Souza e Farias vão cantar uma canção, O Voo do Condor. É, dói aqui, dói ali, dói lá. 11h25.

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1: 11 horas e 28 minutos.
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1: 11 horas e 31 minutos.
14: Esta semana faleceu, com 112 anos de idade, o torcedor mais antigo do Inter. Fanático pelo time do Internacional, ele só foi conhecer o estádio Beira-Rio aos 109 anos. Dirigentes do time confirmaram que, sem dúvida, ele era um dos mais antigos torcedores da história do Internacional. Adelino Fex de Souza morreu sexta-feira, dia 28, aos 112 anos. Ele era morador de Taquara há mais de 50. Sua morte foi confirmada pela família nas redes sociais e a causa não foi informada. Vai em paz, 112 anos, conheceu com 109 anos, bem, foi lá e seguiu. Foi lá e seguiu, se virando. Ferra Brás, bom dia. Agora nós vamos lá. Ah, é antiga essa música? 11:32.

Barra Brás FM, bom dia, meu amigo, minha amiga, obrigado pela parceria. Ferra Brás, a Elisandra Damas, bom dia. O Cristiano Correia, bom dia. Pessoas ligadas com a gente, obrigado pela companhia. A Silvia, obrigado, bom dia. Vamos cantar? 11h37. É, pode se preparar, daqui a pouquinho, né? É. Ah, o ônibus passou às 11 horas, você já tomou o gole, não? Mas que barbaridade.

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1: 11 horas e 40 minutos.
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1: 11 horas e 44 minutos.
6: É 11 horas 44, Ferrabras FM, bom dia! Nós estamos aí com boa música, passando e tal. Apuração, olha só, recuperação pós-enchente. Apuração mira 308 compras de imóveis para desabrigados. Indícios apontam irregularidades envolvendo beneficiários do programa criado para acolher afetados pela cheia, como cadastramento indevido, uso simultâneo da casa antiga e da nova e tentativa de venda ou aluguel da moradia recebida. Você sabia? Aí, isso, gente, o governo federal. O que é o governo federal? O governo federal, ele é pressionado para as pessoas ganharem casa, certo? Aí foram lá, fizeram compra assistida e muita gente comprando casa, certo? Mas o levantamento é feito pelas prefeituras, né? Porque o governo federal fica em Brasília. Aí depois a prefeitura tem a secretaria, tem o prefeito, tem vice, tem, e aí tem os vereadores que fazem politicagem, bastante, né, infelizmente. E tem os secretários, tem secretário de habitação, secretário de assistência social e tal. E aí, como é que pode? As pessoas usaram o dinheiro, comprar casa assistida, aí ficam na casa antiga, vendendo, muitos venderam, gente, a casa antiga, a casa nova. Era 200 mil acima. Gente pobre. Eu, por exemplo, nunca tive a oportunidade, nunca ganhei uma casa, certo? Para colocar bem claro. Todas as lutas que nós fizemos em Sapiranga, jamais me beneficiei. Mas colocando como cidadão, a gente não ter e a gente ganhar 200 conto numa casa nova. Mais de 200, certo? Muitos dos nossos filhos não têm casa. Trabalha e tal, paga o aluguel. Aí essas pessoas ganharam. Aí eles vendem. Volta para casa. A que ponto chega? Porque um grupo de investigação constatou indícios de práticas proibidas pelo programa elaborado para atender desabrigados pela enchente de 2024. Há pessoas que ganharam um apartamento e ainda moram na antiga casa e anúncios para vender a residência costeada pelo governo federal. E essas são as pessoas que falam mal dos outros. Aí tem um religioso, um padre, que chegou a escolher imóvel, mas desistiu da compra. O padre adquiriu o apartamento no litoral. É muito. Tu já pensou? Que loucura, meu amigo. É desse jeito. Lamentável, né? Lamentável. Ferrabras FM. Meu amigo, minha amiga, obrigado pela parceria. O João tá a bordo lá em Santa Catarina, ligado com a gente, obrigado. Bom dia. Quanta gente ligada com a gente, né? Agora, nós vamos lá? Vamos. Vamos lá. Quero mandar um alô aí para você que está em casa. São 11 horas 58 minutos. 11h58. Você pode mandar o pedido da sua música? Ah, você não manda? Bom dia. Mas que tal? É. Agora eu quero mandar um alô para você que está em casa, que está no trabalho. Vai cantar para nós? Vai cantar Assino com X, Gilberto e Gilmara.

Jair, Gilberto e Gilmar, assino com X, é antiga, né? Mas ainda é sucesso. Ferrabras FM. Eita, povo bom, mas que tal? É, o pessoal em casa, o pessoal no trabalho, bom dia. Vamos tocando, né? Vamos tocando, tocando, tocando. É, desse jeito. Ferrabras FM. Agora, muito bem. Muito bem, agora nós vamos cantar. Vamos cantar. Para você que está em casa, você que está no trabalho, bom dia. Meu amigo, minha amiga, obrigado, obrigado, obrigado. Ferrabras FM, agora nós vamos cantar uma canção muito bonita. Para lá de especial. Quem está ouvindo a Ferrabras? Sabadão Sertanejo! O Altivo, o Paulo Viquete, a Nina, bom dia. 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

Terra Brasa FM, 11 horas 54 minutos, cantando pro nosso povo. Caminhos com Andressa, a voz feminina.

são 11:57. Queremos agradecer a todos os ouvintes, os parceiros, dentro de instantes, programa eleitoral e depois... O pastor já está por aqui. E a Ferrabras, nós vamos ter que ter o programa eleitoral. E o pastor vai ficar por aqui, pensando e tal, escutando esses candidatos maravilhosos, que tem tantas... para dizer, a gente brinca, gente, mas todo mundo. Mas que barbaridade. Mas nós vamos agradecendo a Deus, a audiência. Voltamos sábado, se Deus quiser. Ou alguém faz o programa sábado. Tá bom? Obrigado por tudo. Um final de semana maravilhoso. Tchau, fui!

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1: 12 horas e 27 minutos.
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1: 12 horas e 28 minutos.
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4: Olá, nosso boa tarde a todos que estão aí conosco. E agora, nesse período aí das eleições, o nosso programa vai começar um pouquinho mais tarde, vai começar às 12h25, né, pelo horário político eleitoral obrigatório, né? Então a gente vai estar aí a partir das 12h25 conversando com vocês, trazendo essa mensagem, esta palavra de esperança. Você pode estar aí entrando em contato conosco pelo 99756-409 da Rádio Ferrabras FM, ou meu WhatsApp também, 997750647. Pode ser pelos canais aí, quem tiver interesse está aí na rádio, escutando, daqui a pouco quer olhar também, ou mandar o seu recado aqui, pode ser aí pelo perfil da Congregação São Mateus, IELB Sapiranga, né? Tanto no Facebook como no YouTube, como também aí na página, o perfil da Rádio Ferrabras FM, né? Então, sintam-se acolhidos, bem-vindos, obrigado pela companhia de cada um de vocês aqui em nosso programa. Nós já vamos aí colocando uma música, Eu Sempre Procurei.

vem aí, nós também queremos deixar aí sempre o convite para você estar conosco, né, em nossas atividades presenciais, culto hoje às 18h30 na Congregação São Mateus, amanhã às 9 horas na Congregação São Mateus também ali, na Rua Tiradentes, 331 ali no centro, na Igreja da Escadaria. Também culto amanhã às 18 horas ali no Poli, Coração Bom Jesus, se reúne ali. E também amanhã às 8h30 da manhã, culto na Castelo Forte. Vocês sempre são bem-vindos a estar conosco, hein? Poder ouvir mais dessa palavra, ser fortalecido por ela, edificado por esta palavra de esperança que Deus nos dá, essa palavra de paz e também que nos fortalece, alimenta e sustenta. Lembrando também que nesse fim de semana aí as servas, né, as servas da Congregação São Mateus estão no retiro ali em Canela. Aí uma turma boa foi para lá. O momento também é de retiro, de reflexão e de estudo também, né? Então, nós vamos aí também deixando a você aí convite para reflexão. A gente traz uma música e depois traz uma breve reflexão, lembrando novamente que o nosso programa, então, Palavra de Esperança, aos sábados, vai ao ar agora durante esse período aí, eleitoral, logo após ali a propaganda eleitoral obrigatória ali, que acaba, vai do meio-dia a meio-dia e 25. Então, novo horário aí por força maior. Amarás. A próxima música.

Essa semana foi, especialmente dia de ontem, foi divulgado na imprensa um episódio trágico e triste da árvore que caiu em Porto Alegre. E muitas árvores caem, né? Mas esta caiu sobre uma casa e deixou uma vítima fatal, um menino de 8 anos. E realmente a gente estende aí sentimentos à família e estão enlutados. Mas constatando a população de árvores de Porto Alegre, a gente poderia dizer que talvez são poucas as vítimas fatais que elas fazem. E esta árvore em particular, né, não sei o caso, mas tem muitas árvores que caem e que aparentemente estão sãs, verdes, com a casca inteira de alto a baixo, sem nenhum sinal de debilidade. Muitos casos assim, de árvores que exteriormente parecem realmente que estão uma saúde boa, que vão ficar aí por muitos anos ainda, mas aí, quando elas caem, após a queda delas, que se verifica que elas, na verdade, já estavam podres por dentro, né? Completamente estragadas por dentro. E nesses casos, assim, hoje até já se tem aparelhos especiais que enxergam além da casca, que fazem uma espécie de radiografia da árvore para poder fazer um diagnóstico da sua real situação. Mas isso não acontece só com árvores, também acontece com pessoas. Jesus, certa vez, ao falar com os fariseus, que eram aparentemente irrepreensíveis e perfeitos cumpridores da vontade de Deus, diz que, na verdade, atrás daquela casca, lisa e perfeita, de alto a baixo, se escondia a podridão. Diz assim: "Pois vocês são como túmulos pintados de branco, que por fora parecem bonitos, mas por dentro estão cheios de ossos de mortos e de podridão. Por fora vocês parecem boas pessoas, mas por dentro estão cheios de mentiras e pecados." Jesus via e vê além da casca. E realmente, se a gente fizer uma radiografia cuidadosa de nós mesmos, vamos concluir que ainda bem que as pessoas não enxergam além da casca. E há várias formas da gente tentar remediar isto. Alguns dão literalmente uma ajeitada melhor na casca para encobrir ainda mais e melhor o que não está bem. Mas sabemos que isso não adianta. É preciso ser restaurado totalmente desde a raiz. Caso contrário, a única solução é ser cortado, como as árvores. Ainda bem que se cumpriu a profecia, que diz assim: "Virá um descendente do rei Davi, filho de Jessé, que será como um ramo que brota de um toco, como um broto que surge das raízes." Veio Jesus. E ele foi cortado da terra dos viventes, para que nós não precisemos ser, pois estava ele, carregando ele mesmo em seu corpo, sobre o madeiro, o nosso pecado, os nossos pecados. Na cruz, nossa podridão foi exposta e purificada pelo sangue de Cristo derramado. Em Jesus há nova vida. E começa mudando a raiz, o coração. Deus promete: "Eu lhes darei um coração novo e uma nova mente. Tirarei deles o coração de pedra desobediente e lhes darei um coração humano obediente." Árvores apodrecem e caem, não duram para sempre. Pessoas também não duram para sempre. Mas em Jesus há esperança, porque a palavra se tornou ser humano. Como diz o texto de 1 Pedro: "Todos os seres humanos são como a erva do campo, a grandeza deles é como a flor da erva. A erva seca e a flor cai,
mas a palavra do Senhor dura para sempre. Para todas as vítimas fatais daquela árvore lá do jardim do Éden, do pecado, há esperança em Jesus, a vida nova. Também para aquela família que perdeu o seu filho, vítima daquela árvore que caiu ali sobre a casa, também há esperança. Na ressurreição de Jesus, há vida nova para nós e esperança nova para cada um de nós.

bem, né? Estamos aí com a companhia de alguns aí, já deixando o seu recado. Dona Olívia Peio, né? Lá de Pelotas. Um abençoado final de semana a todos. Obrigado igualmente. Dona Miranda Sticker, juntamente com o Daniel, né? Bom dia, abençoado programa. Bom dia. Vocês aí também. Abençoado programa. Fica a graça de Deus. A dona Ilse Wolf, bom dia, pastor. E todos, né? Escuta. Um abençoado, maravilhoso programa a todos. Amém, dona Ilse. Né? Esse programa possa realmente nos trazer um alento para o coração também. Dona Ilse Wolf também aí pede oração, que inclui na oração o pastor Dilo, né, que teve um AVC, está bem agora, que possa continuar dando culto a Deus em Sapiranga e aqui em Araricá, né, o pastor Dilo, que atende aí as congregações Bom Pastor aqui em Sapiranga e Sião em Araricá. Que Deus possa abençoar e cuidar dele e da família e das ovelhas dele, sempre. Amém. Deus cuide aí realmente do rebanho aí, do seu rebanho, de cada ovelha, sua mão, especialmente aí também as ovelhas aí confiadas ao pastor Dilo, ali em Sapiranga, ali na São Luís e no, em Araricá, especialmente restaure a sua saúde. Dona Romalda Schaefer, bom dia, um abençoado programa, pastor. Obrigado, hein? Amém. Sou Rudy Hope. Boa tarde a todos. Boa tarde, seu Ruth. Boa tarde. Dona Neuza Vera aí também, na companhia. Bom dia. E também aí o seu Flávio

Deus nos dirija. Amado e querido Pai Celestial, nós te damos graças e louvor porque tu, em tua infinita graça, viesse a nós em Jesus Cristo, nos comprasse para ti. Senhor, quando olhamos para dentro de nós, para as nossas vidas, vemos quão falhos, quão imperfeitos nós somos. Mas confiamos na tua graça, na tua misericórdia, naquele que foi pregado no madeiro, na cruz, Jesus Cristo. E o nosso pecado foi exposto, mas ali também o nosso pecado foi perdoado por Jesus. Dizem o Senhor que esse perdão também se estenda a cada um dos nossos ouvintes. Que o teu Santo Espírito age em nossos corações e nos leve a crer em Jesus como nosso Salvador, para que possamos viver nesta paz, nesta alegria de que somos teus filhos, cuidados por ti, amados por ti. E assim te oramos de forma especial também que estendas o teu cuidado para acudi-lo, esse teu servo, teu filho, e que tu abençoes a sua recuperação e para que ele possa continuar bem, para continuar anunciando a tua palavra ali onde tu o chamaste e tu o colocaste. Abençoa todo o teu rebanho, amado Pai, todas as ovelhas à tua mão, cada um de nós. Dá-nos sempre pastores fiéis que preguem a tua palavra retamente. Amado Pai Celestial, esteja com todos aqueles que sofrem a dor do luto e estenda-lhes esta esperança, que em Jesus há vida nova. Na ressurreição de Jesus há esperança de vida eterna. Estenda com todos os doentes, ampara-os, confortos e fortalece-os. Por amor do teu Filho Jesus, o nosso Senhor e Salvador, é que nós pedimos e agradecemos por todas as famílias, por cada um que está aqui nos ouvindo, por todos nós, aqueles que estamos lembrando agora em oração. Em nome dele, o nosso Salvador.

final da carta aos Hebreus, o autor dá vários conselhos ali no capítulo 13, úteis sobre hospitalidade, casamento, amor mútuo, uso do dinheiro e a relação do cristão com seus líderes espirituais. Mas dentre todos os conselhos, um se destaca. Não se deixem levar por ensinamentos diferentes e estranhos que tirem vocês do caminho certo. É bom sermos espiritualmente fortes por meio da graça de Deus, e não por meio da obediência à regra sobre alimentos. Pois os que obedecem a essas regras não têm sido ajudados por elas. Está lá em Hebreus capítulo 13, versículo 9. Se não ouvirmos a palavra de Deus e desprezarmos a graça divina dada a nós unicamente pela fé em Cristo, seremos desviados do caminho da salvação. É a palavra de Deus que nos revela o amor dele por nós e nos liberta de ensinos falsos que proclamam a salvação por meio do mérito pessoal e esforços próprios, talvez até deixar de comer certos alimentos, seguir certas tradições, certas regras. Mas o ensinamento verdadeiro sobre a graça de Deus proclama que a salvação, ela é dada gratuitamente, e nós por meio da fé em Jesus. Isso é obra do Espírito Santo em nosso coração, que nos livra da condenação que merecemos por sermos pecadores e nos dá uma nova vida e vida eterna no amor de Cristo. Cristo conquistou essa vida por nós e por meio desta fé que o Espírito Santo coloca em nosso coração, ela se torna nossa. O mundo, ele oferece muitos ensinamentos diferentes e estranhos, mas Jesus Cristo é o mesmo ontem, hoje e sempre. Que você possa crer nele, nesse Jesus que deu a sua vida, derramou o seu sangue para te resgatar, e ser sempre espiritualmente forte por meio da graça, do amor, da misericórdia de Deus que salva.

palavra de Deus é fiel e verdadeira, e diz: o povo que andava em trevas viu grande luz, e aos que viviam na região da sombra da morte, resplandeceu-lhes a luz. Isaías, capítulo 9, versículo 2.

Goiás com seu show de bandas, né? O seu Leonelson Miranda, logo depois. Hoje caindo uma chuvinha calma lá fora. Desde o início do programa tá mesmo a chuvinha aí calma ainda caindo, né? Vamos então aí, lembrando e deixando o convite para você também estar presencialmente conosco. Hoje, então, culto às 18h30, na Coração São Mateus, na Igreja de Escadaria, amanhã às 9 horas e amanhã às noite, às 18 horas, culto a Bom Jesus ali no Polo. E amanhã às 8h30 da manhã, culto no Castelo Forte, ali no bairro Amaral Ribeiro. Então, você é sempre bem-vindo para ouvir mais essa palavra, ser consolado por ela, guiado por ela, confortado por ela. Quero sempre andar com Jesus, né? Andar sempre com Jesus. A próxima música.

Estamos aí chegando então ao final do programa, pertinho. O seu Leonel já está aqui na rádio. A gente deseja um abençoado sábado, um abençoado domingo a todos. Que Deus os guarde durante a semana. Forte abraço. Sábado que vem, se Deus quiser, ou eu, ou o pastor André, alguém vai estar por aí. Não importa quem está, mas o importante é que a palavra que seja anunciada, né, e possa ser ouvida por todos nós. E nós assim encerramos o programa. Quem está aí na rádio fica ainda com um último hino, o hino aqui das festividades da Reforma Luterana, ali, os 500 anos, um hino que fala sobre a graça de Deus, sobre o amor de Deus, como Deus nos cuida, ampara e dirige. E aos que estão aí conosco aqui no Facebook, a gente já vai nos despedindo, né? Aqui está a Dona Margarida ainda mandando um oi, excelente final de semana para todos, abençoada semana. Margarida se recuperando ainda de uma cirurgia, mas já tá bem aí, né, Dona Margarida? Bem, bem. Obrigado pela companhia de cada um de vocês. Forte abraço. E até o próximo sábado. Quem estiver aí na rádio, mais uma música. E quem está acompanhando aqui pelo Face ou pelo YouTube, a gente já vai se despedindo agora. Forte abraço. Deus os guarde. Boa tarde.

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6: 13:30.
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Pois muito bem, estamos chegando em, para mais um programa Show de Bandas. Hoje é sábado, dia 29 de agosto do ano de 2026.

0: Estamos iniciando pelas ondas amigas da Ferrabras FM.
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0: Programa Show de Bandas até as 5.
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0: As vinhetas do magnífico Carlos André Martins.
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0: Dá licença de entrar na sua casa, no seu apartamento, na sua vida e levar para você um pouquinho de alegria, descontração neste sábado 29 de agosto.
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0: E hoje tem bailão. Bailão da Verinha Prussiano na Sociedade 30 de novembro.
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0: Nós vamos iniciar o programa Show de Bandas com San Marino. 997-546-409 para você participar do show.
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0: Com retorno à Ferrabras FM de Sapiranga. Show!
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0: São 13 horas e 45 minutos aqui no Show de Bandas. Fazer o seguinte, que deixa eu pegar a velhinha Prussiano. Hoje tem bailão da velhinha Prussiano, musical Doce Canção pra você. Lá no bailão da velhinha Prussiano, cadê, cadê você? É que nunca mais apareceu aqui, velhinha Prussiano. Por favor, fala no Show de Bandas da Ferrabras FM. Alô, velhinha.
1: Olá, galerinha linda. Eu, velhinha Prussiano, passando novamente aqui na Rádio Ferrabras, a rádio mais ouvida da cidade, para deixar aquele convite muito especial. Neste próximo sábado, dia 29 de agosto, eles retornando novamente à casa. Início às 3 horas da tarde, às 19 horas da noite. Eles, musical Doce Canção. Bora lá, gente, fazer aquela grande festa junto com Doce Canção e, claro, essa amiga de vocês, a Verinha Prussiano. Todos vocês são meus convidados. Aquele beijo no coração e aquele forte abraço. Tchau, tchau, gente.
0: Do musical Doce Canção, fala na Rádio Ferrabras FM.
2: Alô, gente, alô, amigos de Sapiranga e toda a região. Aqui é o Mauro do musical Doce Canção. E eu tô aqui para fazer mais um super convite para vocês. Sábado, dia 29 de agosto, estamos de volta lá na Sociedade 30 de novembro, no baile da Verinha Prussiano, com início às 15 horas. Então, não esqueça e anote aí na sua agenda. É sábado, dia 29 de agosto, lá na Sociedade 30 de novembro, no baile da Verinha Prussiano, Doce Canção ao vivo. Um abraço e até lá!
0: Até hoje, até logo mais, né? É mais emoção da Ferrabras FM. Deixa eu ver quem tá por aqui. Por aqui, tá quem? Deixa eu ver aqui. Cadê o Zap Zap? Zap Zap da Rádio Ferrabras FM. Abre, Tessias Amor. Poção, fones e o rádio dessa estação. Ferrabras FM. O Gildo. Alô, Gildo. Tamo junto. Como dizia o Paulo Dutra, né? Juntos e misturados aqui na Ferrabras FM, a melhor rádio de Sapiranga.
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0: Deixa eu ver quem tá por aqui também, deixa eu ver aqui, abre, Tessésamo. Alô, Schumacher! Alô, Schumacher, tá na audiência, daqui a pouquinho nós vamos ouvir o Schumacher, meu? Daqui a pouco nós vamos ouvir o Schumacher aqui na Ferrabras FM. Um abraço, Schumacher, obrigado pela audiência. 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
0: Por causa da Rádio Ferrabras FM.
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0: Chegando muito mais longe pra ficar muito mais perto de você através do show.
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0: Com o Leonel Sumiranda até as 5 horas da tarde na Ferrabras.
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0: Porto Alegre é longe. Estamos chegando mais longe para ficar muito mais perto de você, né, Schumacher? Schumacher vai falar no show de bandas da Ferrabras FM. Agora, Schumacher, fala no show. Cadê o Schumacher? Cadê o Schumacher? Fala, meu querido.
1: Boa tarde, senhor Daniel. Tudo certo, senhor?
0: Tudo certo.
1: Estamos aqui curtindo a chuvinha aqui.
0: Que maravilha.
1: Escutando o programa do senhor. É muito bom o programa aí.
0: Muito obrigado, meu querido.
1: O senhor bota para nós e Alice, os atuais, tá?
0: Tá na ponta da agulha.
1: O nosso centroavante tio popular, Adriano.
0: Magnífico.
1: Tava aqui assando um galetinho pra nós aqui, ontem à noite.
0: Legal.
1: Semana passada nós tínhamos galeta do time futebol nosso, que ele assou 480, ajudou a assar 480 cartão de galeta.
0: Que maravilha.
1: O centroavante tio que é pau fera.
0: É verdade.
1: E um bom final de semana pro senhor e a família.
0: Valeu. Bom, senhor. Valeu, meu querido. Na Ferrabras FM, você liga, é só sucesso, né? Pediu, tocou, Leo Nelson Miranda no show. Show de bandas. São 13 horas e 53 minutos na Ferrabras.
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5: 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São 14 horas e 3 minutos aqui no show.

0: Leonelson Miranda. São 14 horas e 3 minutos aqui na Ferrabras FM. Deixa eu mandar abraço, né? Sábado passado eu errei, né? Eu errei! Pedro Coelho na Santa Fé. Alô, um abraço pra ti, meu querido. Nádia, Aline e Laura na São Jacó. Família Gomes do Bairro Oeste. O Gildo no Centenário. Um abraço, Gildo. Alô, Dilson e Dona Maria no Mundo Novo. Alceu e Lídia no Mundo Novo. Enfermeira Rosa e esposo Antônio no Pôr do Sol. Lu Antonini no Amaral Ribeiro. Tá nos ouvindo, meu anjo? Alô, Dona Alessir Cardoso, a Tere do Bloco 9 do Residencial Centenário. Tá enrolando, né? Leonel Miranda. Alessir Cardoso no Bloco 9 do Residencial Centenário. Alô, Dona Adélia Machado e Antônio Machado no Voo Livre, sintonizados na programação da Rádio Ferrabras FM. João Zanir lá no Mercado Oliveira, em Pato Branco, no Paraná. Rapidinho, Augusto Gonchorowski na São Luís. Alô, Claudete, Cláudio, Salete e Andrei no Centenário, aquele abraço. Alô, Jorge Bauer na José Saibel no Centenário. Alô, Marli em Campo Bom. Alô, Clemil Linto Moraes na São Paulo ouvindo o show. Alô, João Rudinei Moraes nos ouvindo. Também o sempre vereador João Rudinei Moraes, aquele abraço. Alô, Mauri Short nos ouvindo também. Eliandro do Amaral Ribeiro. Schumacher. Alô, Schumacher na São Jacó. Alô, Carlos, Suzana e Thalia em Campo Bom. Alô, Ivan, no bairro Santo Antônio em Campo Bom. Alô, Marino e esposa, Dona Rosa em Campo Bom. Heraldo Pereira, lá na Vila Irma, no Recanto das Araquãs. Família Gomes, eu já falei, no bairro Oeste. Vamos que vamos, dele que dele, como diz o magnífico Antônio Machado no Bom Dia Sapiranga. Você fica ou vai no show, hein?
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0: Pois muito bem, são 14 horas e 9 minutos aqui na Ferrabras FM. Interrompemos nossa programação para ouvir os nossos magníficos ouvintes aqui na Ferrabras FM, né? Oh, meu anjinho, a filhinha do meu querido Valdemir Rodrigues, magnífico motorista lá da Secretaria de Obras, falando aqui na Ferrabras FM, Estelinha. Alô, Estelinha, fala no show de bandas.
1: Ô tio, manda uma música.
0: Legal, que voz bonita, né? Que maravilha de voz. A Estelinha, filha do meu amigo Valdemir Rodrigues, motorista lá da Secretaria de Obras. Aquele abraço. Lu Antonini no Amaral Ribeiro. Fala, meu anjo.
2: Olha, nossa, Miranda, tô te ouvindo, sim, com essa chuvinha gostosa. Tô, sabe,
0: que maravilha.
2: Um abração, roda uma música pra mim. Pode ser qualquer um, Jota aí.
0: Legal!
2: Ofereço pra vocês aí.
0: Valeu! Pediu, tocou! Show de banda, JM! Cleiton! Fala, meu querido! Cleiton Borges! Fala, Cleiton! É show de bandas, viu?
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0: Até às 5 tem Leonelson Miranda da Ferrabras FM, hein?

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1: Pois é, né? São 14 horas e 17 minutos aqui na Ferrabras FM no Show de Bandas.
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1: Difícil. Aqui você liga e é só sucesso, né? Deixa eu lembrar você que no próximo sábado, dia 5, tem bailão da Verinha Prussiano com musical Doce, musical Balance, Leonelson Miranda lá de Dois Irmãos. Fala, Verinha, no Show de Bandas. Alô, Verinha.
3: Olá, galerinha linda. Eu, Verinha Prussiano, passando novamente aqui na Rádio Ferrabras, a rádio mais ouvida da cidade, para deixar aquele recadinho muito especial. Neste próximo sábado, dia 5 de setembro, início às 3 horas da tarde, às 19 horas da noite, retornando novamente à casa, musical Balance de Dois Irmãos. Bora lá, gente, dançar e se divertir com essa amiga de vocês. Aquele beijo no coração e aquele forte abraço. Tchau, tchau, gente.

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2: 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Aqui na Ferrabras FM, é bailão, meu filho. Começou então, show de banda.
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8: 14 horas e 29 minutos.
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1: Pois muito bem, tô cortando a mim mesmo aqui na Ferrabras FM.
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1: Tá chovendo aí, Valdemir Rodrigues e Estelinha estão nos ouvindo da audiência. Lu Antonini no Amaral Ribeiro, aquele abraço. Deixa eu mandar um abraço aí pro pessoal da Rua Cândido Rondon, no Centenário, ouvindo o show de bandas. Pessoal, nos ouve também ali na Carmen Miranda. Obrigado pela audiência desse pessoal maravilhoso, sintonizado na Ferrabras FM, a melhor rádio de Sapiranga.
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1: Alô, pessoal da Novo Horizonte. Alô, Egon. Tá nos ouvindo aí na Novo Horizonte, ouvindo o show de bandas, meu querido. Essa semana nós conversamos, tivemos um papo legal ali na Monte Castelo, né, Egon? Um abraço pra ti, obrigado pela audiência, obrigado pelo carinho aí na Novo Horizonte, ouvindo o show. Pessoal maravilhoso de Sapiranga, olha só essa música aqui, ó. É o Passarela com a vinhetinha gravada exclusiva para a Ferrabras FM. Aqui na Ferrabras FM, então, tô me enrolando hoje, né? É a chuva, né, o Valdemir? 14 horas e 33 minutos, Passarela no show.
3: 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Esse é o novo sucesso do Passarela. A culpa é sua, que você ouve só aqui na Ferrabras FM. Se liga aí, hein?
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1: Perfeita observação magnífica no show.
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10: Pois muito bem, vamos rapidinho aqui na Ferrabras FM no show de bandas.
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10: O tempo tá curto hoje, né? O tempo tá curto, tá escasso. E nós vamos dando sequência na nossa programação aqui no show de bandas.

0: Carlos.
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0: Temperatura na casa dos 17 graus às 14 horas e 49 minutos aqui na Ferrabras FM. Deixa eu dar uma olhada aqui, cadê? Cadê você? Cadê a Claudete? Cadê ela aqui? Claudete! Olá, boa tarde, tudo bem? Tudo certo, meu anjo? Sou a Claudete do Centenário e gostaria de pedir duas músicas: Mississippi com os Atuais e JM Cheiro de Outro Alguém. Quero oferecer pro meu irmão Cláudio, o filho Andrei, a mana Josi e a cunhada Salete, para você e sua esposa. Obrigado! E para todos os ouvintes, desde já agradeço e desejo um ótimo e abençoado final de semana a todos. Obrigado, meu anjo. Obrigado de todo o coração aqui no show, viu?
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0: Vamos fazer o seguinte, vamos que vamos, dele que dele, como diz o Antônio Machado no Bom Dia Sapiranga. Cadê a música aqui primeiro? Vai os Atuais, viu? Vamos lá, meus queridos, banda Os Atuais, Mississippi, com a participação especial da Thalita e Elisa aqui no Show de Bandas. Vai lá! Vamos que vamos!
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0: Leonelson Miranda no show, viu?

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3: 15 horas e 3 minutos.
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7: Até às 5, viu? Até às 5 tem Leonelson Miranda na Ferrabras FM.
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7: Que você liga e é só sucesso. Apartamento 104, viu? Apartamento, eu moro no 104, ela no 105, é uma loucura. Vai lá, é bailão, meu filho. Aqui é bailão de verdade, viu? 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
7: Na janela do meu apartamento.

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Pois muito bem, estamos de volta aqui no Show de Bandas da Ferrabras FM, né? Dona Adélia Machado nos ouvindo lá no Voo Livre, Antônio Machado, aquele abraço, obrigado pela audiência, né? O som tá baixo lá, né? Tá baixo o som de o som do... som do site, né? Eu também tava ouvindo aqui no meu aplicativo, tá baixo, né? Onde tava bom, no programa do Antônio Machado, na sexta-feira também, de manhã tava legalzão o som do Antônio Machado aí, e a câmera, né, Antônio? Que maravilha de câmera! Pena que o Nelson Miranda... Vamos que vamos, são 17 já, né? Não podemos passar muito tempo porque tem horário político aqui na Rádio Ferrabras FM. São 3 horas e 17 minutos na melhor rádio de Sapiranga. Rainha musical no show é bailão, meu filho. Da Verinha Prussiano na Sociedade 30 de Novembro. Fala, Maurício!

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2: 15 horas e 31 minutos.
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1: Pois muito bem, né? São 15 horas e 34 minutos agora. Tempo urge aqui no Show de Bandas, né, dona Adélia Machado? Antônio Machado ouvindo o show lá no Voo Livre.
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1: Fazer o seguinte, deixa eu dar uma passadinha, né? Deixa eu dar uma passadinha ali no bailão da Verinha Prussiano, né? O bailão da Verinha Prussiano tá bombando com o musical Doce Canção. É, e o nosso querido Antônio Machado tem divulgado para nós ali na rádio, no Bom Dia Sapiranga, a programação aí do bailão da Verinha Prussiano. Vamos fazer o seguinte, vamos dar uma passadinha para ver como é que tá o baile, Verinha. Alô, Verinha Prussiano, direto do bailão da Verinha Prussiano, na Sociedade 30 de Novembro. É bailão, meu filho? Olha só que maravilha, hein? Ui, tá sozinho lá, viu? Vai lá, um bailão da velhinha. Canta, meus queridos, Doce Canção. Apoio do Show de Bandas, do Bom Dia Sapiranga, da Ferrabras FM, a melhor rádio de Sapiranga, viu?

bailão da velhinha Prussiano lá na Sociedade 30 de Novembro. Toma juízo, menina! Não é essa? Essa não, essa aqui é toma juízo só, viu? Bailão da velhinha Prussiano na Sociedade 30 de Novembro bombando! Show.

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1: São 3 horas e 45 minutos agora do show.
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1: Olha o telefone 997-546-409.
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1: Vamos que vamos, dele que dele. Brilha som pra você aqui no Show de Bandas. A lua e a noite. Vamos que vamos aqui na Ferrabrás FM. Vai lá.

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3: 15 horas e 58 minutos.
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1: Pois é, né? 16 horas em ponto agora na Ferrabras FM. Tamo certinho, né? Tudo certo, né? Tá operando tudo certinho. Legal, né? Legal. Tamo tocando todos os apoiadores aí no horário certo, né, Leonelson Miranda? Fazer o seguinte, eu vou mandar abraço pro Valdemir Rodrigues. Cadê ele? Cadê ele? Aqui. Olha aí o patrão Enio, rapaz. Patrão Enio! Patrão Enio, tá certo, patrão Enio? Olha o patrão Enio aí. É montado numa... No que, Valdemir Rodrigues? Tá aí numa retroescavadeira. Deixa eu mandar abraço pro Valdemir Rodrigues. Pra Estelinha que falou aqui no show de bandas. Vamos colocar a Estelinha de novo? Tá aqui, Estelinha. Olha só a voz da filhinha do meu querido... Do meu querido Valdemir Rodrigues, grande motorista lá da Secretaria de Obras de Sapiranga, meu colega magnífico.
2: Tio, manda uma música.
1: Olha só, ela pediu. Ô tio, manda uma música aqui pra mim, né? Pra nós, né? Aqui no show de bandas. Vamos lá, então. Fazer o seguinte aqui, ó. Deixa eu parar um pouquinho aqui. Para, Leonelson, mirando ali o show de bandas. Aqui agora, vai. Vai os atuais, amor e mio, vamos lá, Pino, é o Pino que canta aqui no show de bandas agora, vai lá. Olha só, sucesso dos anos dourados pra você, anos 80, anos 70, anos 80, anos 90 na Ferrabras FM.

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1: 4h17, 4h17, parece que acalmou um pouquinho a chuva, né? Deixa eu dar uma olhada aqui, não, São 17 graus, né? 17 graus, tá nublado, tempo em Sapiranga, alerta amarelo de tempestade. O alerta amarelo de tempestade é em vigor até segunda-feira de... Segunda-feira de... às 11h59, né? Alerta amarelo pra nós aí do Rio Grande do Sul.
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1: São 16 horas 17 minutos na Ferrabras FM, banda universitária.

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8: 16:29.
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1: Pois muito bem, são 16 horas e 31 minutos aqui no Show de Bandas.
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1: Você liga e é só sucessos atuais. Alô, Valdemiro Rodrigues e Estelinha, tá na audiência ainda, meus queridos? Vai lá, navega coração. Deixa eu mandar um abraço pro João Zanir, lá de Pato Branco, no Paraná, na audiência do show.
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1: Navega, navega coração.

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1: Tentei imaginar você sorrir. Pois muito bem, são faltando 16 minutinhos para 5. Estamos aqui no show, viu?
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1: Até as 5 tem Leo Nelson Miranda na Ferrabras FM. Até as 5 horas da tarde no Show de Bandas. Coisa de novela pra você, São Francisco, cantando na Ferrabras.
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final da nossa programação deste sábado 29 de agosto do ano de 2026 aqui no Show de Bandas. Muito obrigado a você que participou via 997-546-409, mandou a sua mensagem de voz. Show de Bandas. Mandou a sua mensagem de texto. Show de Bandas. Participou comigo via 997-546-409 aqui da Ferrabras FM. Muito obrigado pela atenção, pelo carinho. Na sequência tem música popular brasileira de primeira linha para você aqui na Ferrabras. Direção geral, Anilton Pereira, as vinhetas do magnífico Carlos André Martins. Na produção, apresentação, animação, Leonel Miranda. Nos despedimos de você dizendo: fique com Deus, porque com Deus Leonel Miranda vai. No próximo sábado, se Deus assim nos permitir, como diz o Anonymous Gourmet, voltaremos no show. Muito obrigado. Até sábado que vem, dia 5 de setembro do ano de 2026, aqui na Ferrabras FM. Se o patrão do céu nos permitir, voltaremos na Ferrabras.

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3: 17:02.
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2: 17:32.
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4: 18:02.
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0: 20h04.
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0: 20h05.
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0: 20h05.

0: Muito bem, já estamos por aqui com a programação Bailando na Ferrabrás, neste sábado, dia de hoje, né? 29/8/2026. Se encontramos mais uma vez aqui com a programação Bailando na Ferrabrás, aqui com o Luiz Aragão, para trazer para você, amigos e amigas ouvintes, que estão nos seus lares aí, com o seu radinho ligado, não importa o jeito que for que você esteja ligado, o importante é que você está ouvindo, né? Já estava ouvindo aí a programação, né? Que antes da gente entrar aqui. Então agradeço vocês que já estão aí na Ferrabrás FM. Muito obrigado mesmo, agradeço imensamente de coração. Um beijo para as crianças e um abraço para todos. E vamos junto até às 22 horas. Né, com a programação, agora a gente tem que encerrar um pouco mais cedo, né? Então fazemos a nossa parte. Muito obrigado mesmo. Aquele abraço a todos. Vamos iniciando a programação e o ouvinte que está aí nos seus lares, né, nós ouvindo, se sintam todos abraçados. Pode pedir a sua música através do nosso fone WhatsApp, que é o 997-546-409. Ou mandar um texto ou um áudio também. Se sintam à vontade. Vamos junto? Vamos com a primeira música para vocês. Já está na agulha aqui? Vamos lá então. Primeira música é com Adriano Vidal, né? Se a mãe dele está nós ouvindo, um abraço para a senhora aí, para vocês aí, tudo de bom. Com Adriano Vidal, Como é Bom Voltar. 20 horas e 8 minutos. Vamos lá.
1: 20 horas e 8 minutos.

0: bem, muito bem. São exatamente 20 horas e 30 minutos. Trouxemos então para vocês aí as músicas que vocês ouviram com a Andressa, Procurando um Grande Amor. E vocês estão ouvindo aí com a Thaíde Alexandre, Laço Aberto. E também a Samambaia com André Andrade, com Amado Batista, Cartas Sobre a Mesa. E com outra dupla ali, músico, A Noite Feliz. E com o Adriano Vidal, Como é Bom Voltar, 20 e 31 minutos. Vamos lá para o nosso apoio, logo em seguida, mais música. Aquele abraço, muito obrigado, amigos e amigas que estão aí na audiência da programação.
1: 20 horas e 31 minutos.
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1: 20 horas e 31 minutos.
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1: 20 horas e 33 minutos.

0: bem, muito bem. Vamos prosseguindo com a programação, bailando na Ferra Brás. Quero agradecer lá em casa a minha esposa, a dona Luísa Alban Aragão, tá ligada conosco, nós acompanhando. Curtiu e tá compartilhando. Também trouxe uma boa noite para ti, também uma boa noite. Beijo, que Deus abençoe. E também um ouvinte quase assíduo conosco aqui, que é o Lucas Silva. Muito obrigado, Lucas. Vai para ti também a programação. Um abraço, muito obrigado. Vamos lá com mais música? Já tá na agulha aqui, mais música para vocês. Vamos com o Barreirito, Hipocrisia. Tá aí para vocês, a hora e a música. Muito obrigado pela companhia, pela audiência.
1: 20 horas e 34 minutos.

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0: 20h59.
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0: 21 horas em ponto.
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